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1: Beleza, nós. Eita, nós tirar um pouco o pé do acelerador aí, né? Ao som de Rednecks pra vocês. Enjoy.
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1: Beleza, então, pra você que tá na sintonia, telefone liberadão aí pra você participar, 0984-323-346, mandar uma boa noite, meu amigo Tonhão, que tá na sintonia com a gente, valeu Tonhão, tá ouvindo a gente, rapaz lá do Resenha Beer, beleza, obrigado pela sintonia, mandar uma boa noite também, minha amiga aqui da pastelaria da Sônia, né, também na entrada do Guilhermina aqui, boa noite pro Rafael, boa noite pra Mayla, boa noite pra vocês aí que estão ouvindo a Impacto FM aqui no bairro Vila Guilhermina, Pedro Juan Cavalheiro. Tá lá no São João, no São João. Tá ouvindo a gente, meu amigo Honorato, né? Tá o Honorato lá com a gente. Obrigado aí toda a família Honorato. Roberto Salcedo também. Tá junto com a Simone, tá ouvindo a Impacto FM. Meu amigo Lucas Obregão, meu amigo João Obregão. Muito obrigado pela sintonia de cada um de vocês. Telefone liberadaço, hein? 0984-323-346. Você entra linha direta com o Beto Silva aqui. Valeu!
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então aí ao som de Só Pra Contrariar, essa tal liberdade, versão ao vivo, hein? Quero mandar uma boa noite aí, meu amigo César Ruiz, tá na sintonia trabalhando e ouvindo a Impacto. Obrigado pela sintonia, valeu César. César Ruiz, sempre na sintonia. Quero mandar uma boa noite também, meu amigo Terêncio, o gaúcho lá de Sangapuitã, tá sempre na sintonia com a gente também, valeu, obrigado pela sintonia. Meu amigo Pedrão também tá na sintonia, ali na Chácara Coqueirinho, né? Obrigado pela aí, Pedrão.

apresenta o 21h26, você que tá na sintonia. Aproveitando aqui, mandar um abraço pro meu amigo Dentinho, tá na sintonia lá na estância Zé do Boi. É, o Dentinho tá lá, o Vivaço com a gente, ouvindo o Impacto FM, beleza? Então, estância Zé do Boi, obrigado aí pela sintonia lá no Chaco, valeu? Então, um abraço meu amigo Dentinho. Ele pediu uma música aqui, ó, com Índio Pantaneiro, né? Ao vídeo a ver, vamos tocar pra você, meu amigo Dentinho, tá ouvindo a gente. É, rapaz, Dentinho tá ouvindo a gente lá na estância Zé do Boi. Obrigado pela sintonia, valeu Dentinho, obrigado mesmo, hein? 95.3 Impacto FM, junto e misturado, hein?

0: então aí é o som de Raça Negra, juntamente aí com o Xande Avião, hein? 21 horas e 32 minutos. Gente, finalizando a nossa programação, muito boa noite pra vocês, junto e misturado. 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Beleza? 9h32. Fiquem todos com Deus. Ótimo final de quarta-feira para vocês. Sabadão a gente tá aí, hein? Com flashback de impacto, trazendo muita música. Boa noite, fronteira querida que eu amo tanto.
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Olha a hora, olha a hora. 9 horas da manhã, mais 32 minutos. 9h32 da manhã. Bom dia, bom dia, bom dia. Manhã legal, legal, legal. Já de quinta-feira, gente, quase final de semana. Muito bom dia pra você. A partir de agora, estamos aí nas ondas da 95.3 em Impact FM. Programação aí, estação 95 até as 11 da manhã. Edição do dia 9 de julho. Bom dia. Eita, é nós aqui nas ondas da 95.3 em Impact FM. Obrigado pelo seu carinho, pela sua audiência. Bom dia pra você que tá aí na sua casa, tá no seu trabalho, a você que tá ouvindo a gente pela internet, bom dia, bom dia! Estação 95, até as 11 da manhã, obrigado pelo seu carinho, pela sua audiência! Coração na boca, sorriso no olhar. Também, o telefone já está liberadíssimo, 098-4300-346! Pra você que tá tomando aquele belo café ou aquele chimarrão ainda, tá nós aqui nas ondas da 95, te fazendo companhia dessa manhã gostosa de quinta-feira. Eita, é nós aqui, e você na sua casa, no seu trabalho. Apaixonadamente apaixonados. E você tem excelente, excelente manhã de quinta-feira. Somos a semente. Obrigado pelo seu carinho, pela sua audiência. Alô, você, meu amigo, alô, você, minha amiga, tá na sintonia. Seja bem-vindo a você que tá no centro de Pedro Juan, no centro de Ponta Porã, ouvindo a gente pela internet. Obrigado. Nosso amor é sangue e coração. Manhã de quinta-feira. Acordemos também essa manhã de quinta-feira, meio com uma surpresa também. Infelizmente ela nos deixou, rapaz. Essa cantora maravilhosa, rapaz. Eita, que tristeza esse, uma cantora excelente, né? Que movimento, aquela música romântica, né?

Uma das cantoras excelente, rapaz. Nos deixou aos 75 anos. Que movimentou geração dos anos 70, 80, 90, 2000, né, rapaz? Eita, essa cantora aí, infelizmente, nos deixou, rapaz. Mas deixou legado, né? Deixou aquelas músicas pra gente tá curtindo, se divertindo. Ah, mas infelizmente aos 75. Ela faleceu ontem pro dia 8 pro dia 9, né? Mas infelizmente saiu nos sites oficiais hoje, infelizmente, aí, da morte dela aí. Mas tá valendo, deixou muita música pra gente tá curtindo aí. Infelizmente aí, aos 75 anos ela não deixou, ela deixou nós, mas deixou legado, deixou muita música aí. Pra você tá lembrando aqueles momentos especiais, a dor. Olha, 9 horas da manhã, mais 37 minutos, 9h37 da manhã. Obrigado a todos aí que estão na sintonia. Seja bem-vindo também, o telefone já está liberadíssimo pelo 0984-323-346. Felizmente aí, mas a vida segue, continua, mas ela deixou legado a todos nós, deixou lindas canções, né? Pra nós estar lembrando dela, aos 75 anos se foi, mas deixou sucesso.

Olha, olha, olha, olha! 9 horas da manhã, mais 40 minutos, 9h40 da manhã. Eita, nós aqui nas ondas da 95.3 em Pacto FM. Obrigado, obrigado a cada um de vocês aí, tá na sintonia, também telefone liberadíssimo pra você tá participando, pedindo sua música, 0984-323-346. Lindas canções da Bonnie Tyler aí, deixou legado pra nós aí. Será lembrado eternamente todas as rádios, as emissoras de TV, rapaz. Eita, homenageando essa cantora excelente, rapaz, com essa voz meia rouca, mas conquistava a gente, conquistou gerações.

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0: Aí estamos de volta, estamos de volta, 10 horas da manhã, mais 2 minutos, 10 e 2 da manhã, manhã legal já de quinta-feira. Obrigado, obrigado pelo seu carinho, pela sua audiência, vamos que vamos, até as 11 da manhã, bom dia, bom dia, bom dia.
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0: Aí estamos de volta, 10 horas da manhã, mais 5 minutos, 10 e 5, horário oficial aqui no Paraguai, 9 horas da manhã e 5 minutos pelo horário oficial, Suma do Grosso, meu amigo Beto Silva, diretamente lá da Simpson, trazendo sempre novidades lá da Simpson. 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
1: 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Bom dia!
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0: Aí estamos de volta, 10 horas da manhã, mais 26 minutos, 10h26 da manhã, horário oficial aqui no Paraguai, 10h26, 9 horas da manhã, 26 minutos, horário oficial, Sul Mato Grossense, bom dia.
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0: sucesso bonito de Damas Grátis. Você creu tão importante. Obrigado, obrigado a todos, pela sintonia, pelo seu carinho, pela sua audiência. É, já é manhã, já de quinta-feira. Alô você, seja bem-vindo em qualquer lugar, aonde você estiver, você tá aí. Programação Estação 95 até as 11 da manhã. Bom dia, bom dia.
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2: Aí estamos de volta, 10 horas da manhã, mais 57 minutos, 10h57, horário aqui do Paraguai, 9h57 da manhã, horário Sul Mato Grossense. Obrigado, obrigado pelo seu carinho, pela sua audiência. Alô, Peru, alô, Ponta Porã, alô, você que está ouvindo também a gente pela internet, obrigado. Alô, meu amigo, Terêncio Gaúcho. Alô, amigo Honório, está na Cidania Honório, que também lá no Rogério, que está trabalhando, que é... Diz que o Honório tá trabalhando.
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2: 10h57 da manhã. 098-4300-2346. Calma aí, essa manhã já de quinta-feira. O sol tá bonito, o dia tá bonito.

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0: sucesso bonito de Fernando e Sorocaba. 11 horas, não é 31 minutos? 11:31, bom dia.
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Aí estamos de volta, 11 horas, também é mais 52 minutos, 11h52. Voltamos à tarde, programação em Conexão Jovem, que você tenha excelente, excelente manhã de quinta-feira. Estou de volta às 14 horas. Programação aí, Conexão Jovem. Obrigado a todos vocês, mas não saia da sintonia. Impacto FM, 24 horas junto com vocês. Tchau, tchau.

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1: Nunca pensei que isso me poderia passar. Sim? Enamorei de duas mulheres. Esta é minha história.

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Olha a hora, olha a hora, 15 horas e 1 minuto, 15 e 1, horário oficial aqui no Paraguai, 14 horas e 1 minuto. É no horário oficial Sul Mato Grossense, obrigado, obrigado a todos, aí da sintonia. Essa tarde legal já de quinta-feira, programação Conexão Jovem nessa tarde, bastante calor, nosso poder, tá bom a temperatura, hein? Obrigado, obrigado a todos, da sintonia, seja bem-vindo a todos, até às 17 horas estaremos juntos. Você tem excelente, excelente, excelente tarde de quinta-feira. Obrigado. Edição no dia 9 de julho já, hein? Obrigado, obrigado a todos, a toda a sintonia. Meu telefone já está liberadíssimo. 0984-323-346. Estamos aí pelas ondas da 95.3 em Pacto FM. Programação aí, Conexão Jovem. Tarde gostosa de quinta-feira.

0: 15:02 pelas ondas da 95. Seja bem-vindo a todos, a toda aí que tá na sintonia. Ótima tarde de quinta-feira. Fica junto comigo até as 17 horas.
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0: Combinado, o telefone já está liberadíssimo. 098-4-329-346.
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Obrigado, obrigado a todos, a doutora Sidonia, também telefone de baladíssimo, 0984-323-346. Vamos, então, aí, pelas ondas da 95, programação aí, conectada em quinta-feira. Calor gostoso, rapaz, eita, calor bom demais, rapaz, eita. E a temperatura nesse momento aí, quanto que tá a temperatura nesse momento aí, podemos saber a temperatura, né? 28 graus, a mínima noite pode chegar até 16 graus, mas agora tá 28 graus. Vamos que vamos, até as 17 horas, programação aí, conexão

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aí, sucesso bacana de Guns N' Roses. 15 horas e 50 minutos, 15 e 50 aqui pelas ondas da 95. Tivemos uma queda de energia elétrica, mas estamos de volta aqui pelas ondas da 95.

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0: sucesso bacana de P.O. Box. Amor de R$1,99. 16 horas e 5 minutos. 16 horas e 5 minutos.
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0: Obrigado, obrigado. Também mandar um boa tarde especial a toda a equipe lá do Casa de Carne MR. Alô, meu amigo Márcio aí do Portal 1. Valeu, valeu.

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1: Aí estamos de volta, 16 horas e 10 minutos, 16 e 10.

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0: estamos de volta aqui pelas ondas da 95. Obrigado, obrigado a todos. 16 horas e 25 minutos, meu amigo Neguinho Cowboy.
1: Boa tarde, meu amigo Jean. Toca aquela pra mim aqui. Eu era um garoto e como eu amava os Beatles e Rolling Stones. Cantava Américas, mesmo assim. Havia mil garotas assim. Tá aqui pro Bernardo, pro Lucas, pro Tonhão, seu Raul, pé inchado, dorme sujo dois, o galã do TikTok.
0: Valeu, valeu, valeu, valeu, amigo Neguinho Cowboy, descendo da sintonia. Obrigado, obrigado, DJ Bobo, aproveita. A todos, toda a sintonia. Conexão aí, conexão jovem.

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0: aí, sucesso bonito de Araqueto. Obrigado, obrigado a toda a cidadania. Alô, meu amigo daqui, cowboy.
1: O Xantó tem um forró boy da casa antiga pra nós. Pra mim, pro Bernardo, pro Lucas. Pé inchado, dorme no sujo. Meu amigo Tonhão, seu Raul. E galã do TikTok.
0: Valeu, valeu, valeu, valeu. Pô, você não lembra nem de uma mulher, né, cara? Só de bola, né? Meu Deus do céu, ninguém. Rapaz.

0: Vida mais ou menos. Tá difícil, tá difícil. É quinta-feira já. Calor gostoso, né? Pra tomar aquele good estupidamente gelado.
1: É muita luxúria.
2: Pra felicidade de vocês, aqui o dinheiro transborda.
0: Tomar aquele good estupidamente

0: qualquer coisa, toma aquela água ardente, né?
1: Que tá tudo bem, eu não tô nem.
0: Alô, meu amigo, Milcinho, ô, Milcinho. Alô, meu amigo Honório, outro língua preta lá do Jativone.

0: Nós é boy na casa de gente, come aquele churrasco suculento, rapaz. Oh, bom demais, hein? O meu sim que gosta da casa do Honório, mas nós come aquele churrasco suculento, hein?
1: Aí eu tô causando, aí eu tô comendo. Vem ver como rico vive, venha.
0: E você me perguntou, que dia que vamos fazer aquele churrasco suculento na casa do Honório lá, rapaz, que é bom demais. Oh, churrasco suculento, bom demais, né?
1: Chega e só pega ele, tome.
0: Lembrando você que já... E segue na hora no Instagram, lá no Instagram. 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
0: Alô, meu amigo Milcinho! Você tá subindo, hein?
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0: Ah, não sei se o meu amigo Milcinho tá dando um banho, não dorme sujo, né?
1: É.
0: Aí quem resolver dar um banho nele. Alô, dorme sujo, dois. Outro também, rapaz. Ah, eu fui na casa do dorme sujo, dois, rapaz. É. Você acredita que o homem dormiu sentado sem tomar banho? 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
0: 16 horas e 59 minutos já. 16h59, brincadeira, horário oficial aqui do Paraguai. 15h59 pelo horário oficial Suma

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2: Ô Xandão, toca um cacau com rapadura pra nós ir, pra mim, pro Bernardo, pro Lucas, Tonhão, seu Raul. Meu amigo Tica, um beijo, Tica, gás. Quando eu pedi gás, você me vê defiado.
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1: É tudo vida mais ou menos, né?
0: Come, come, dali, pelo charreguiá, é bicho come.
1: 17 horas e 3 minutos já, para 17 e 3, 16 horas e 3 minutos, pelo horário oficial Sul Mato Grossense, dessa tarde de quinta-feira, amanhã sextou, pai, amanhã sextou, olha o penchado aí.
3: Abre o penchado, aqui.
1: Fala, penchado, outro pé frio também.
3: Ontem ganhamos já o amistoso, agora vamos ganhar do Benfica, mas outro amistoso, tudo dedicado a esse daí.
1: Não, é, pura bucha, meu amigo, pura bucha. 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
3: Pra felicidade de vocês.
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0: Alô, meu amigo Milcinha, meu amigo Dorme Sujo 2.
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0: o gaúcho também, o gaúcho é o Zé Tombinho.
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0: Alô, meu amigo, ô, neguinho cowboy, ô, meu amigo Tica, neguinho cowboy. Ô, neguinho cowboy, manda um beijo pro nosso amigo Tica, Ética Gás, representante nacional Gás, 9130-0707. É que no áudio, é no áudio, Tica. O neguinho cowboy te mandou um beijo, um abraço pra você, quer te conhecer pessoalmente, falou. Mas com churrasco, né? É, conhecer com churrasco, aquele Gucci.

uma das cantoras excelentes que nos deixou, mas deixou legado, né? É. Essa música aqui, ela gravou também com o Fábio. Toca aí, toca aí. Essa música ela gravou com o Fábio, rapaz. Pensa numa música linda. E nós vamos embora com essa música aqui, agradecendo a você. Obrigado pelo seu carinho, pela sua audiência de sempre estar pelas ondas da 95. Ótima tarde, ótima noite. Tô de volta amanhã às 8h30 da manhã, lá no Estação 95. Obrigado, mas não sai da sintonia. 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Hein? 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Tchau, tchau. Obrigado. Tô de volta amanhã às 8h30 da manhã no Estação 95. Tchau, tchau.

0: prazer, que alegria, que emoção estar nessa festa maravilhosa. Boa noite! Boa noite, Paraná!
1: Boa noite, Chico Rei!

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Essa próxima canção a gente queria oferecer com todo carinho a uma galera muito especial, a todos os membros da nossa comunidade do Orkut, espalhada.